Legal, e esse é o seu especial de sábado aqui pelas ondas da sua rádio Imura FM 96,3. Você curtiu Roupa Nova? Curtiu também Amado Batista, não é? Casa Bonita. E tem mais canções aqui pra vocês. Alô, Edneia, né? Edneia Chaves, lá em Umbuzeiro ouvindo a gente, que beleza. Alô, Adriano também lá em Umbuzeiro. Edileia Chaves, essa é a nossa amiga, sempre acompanhando o nosso programa. Obrigada pela companhia, tá?

O nosso abraço especial aqui para uma turma boa ouvindo a gente. Alô, Pedro. Pedro João de Jovem aqui em Macajuba. Obrigado pela companhia. E seu, Pedro e seus memes. Obrigado pela companhia. Obrigado pelo carinho sempre, meu irmão. Bom, tem também José Carlos que diz boa noite, locutora Meg. Meg Correia. Olha, manda um alô para todos os ouvintes. José Carlos. Vila Coelho. Música do Leandro Leonardo, Temporal de Amor. Dia 13 foi meu aniversário, então a gente parabeniza você, não é? Deseja toda sorte de bênçãos, meu querido. Que Deus continue te abençoando, te iluminando, te dando sabedoria. E cuidando de ti da melhor forma. Grande beijo, beijo aqui para o meu amigo José Carlos. Alô, Ninho, lá em Várzea. Alô, Pedro, também, lá em São Paulo. Obrigado pela companhia. Alô, Galego, aí no Corral Novo, ouvindo o nosso programa. Renilde, na Rua do Gravatá. Obrigada pela companhia. Alô, Vera Verusca, aquele abraço pra você. E a Renilde diz, boa noite, Meg. Se possível, toca uma música do Sem Retoque. Levante o dedo aí, ou então, Zezé e Luciano. Amor Selvagem, tô com você até às 11 horas. Que beleza. E ela diz, desde já agradeço, obrigado. Valeu, querida, beijos pra você. Aí eu que agradeço o carinho e a companhia. Eu prometi, vamos ter agora, assim, de volta pra casa, Padre Cláudio, nosso pároco, cantando uma música linda pra vocês conferirem aqui com a gente. 9h10, alô, Nequinho, alô, Nena, lá em Cajueiro e Domingos Lopes, o nosso abraço. Alô, turma boa, lá de Baixa Grande, nossos amigos queridos que sempre acompanham a gente, obrigado pela companhia. Agora sim, Padre Cláudio, conta pra gente. Muito boa noite, obrigada pela companhia de vocês.

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4: Agora são 21 horas e 34 minutos. Leandro Leonardo, Temporal de Amor. Alô, Zé Carlos, grande abraço. Alô, Manuel, lá em Cachoeiro Domingos Lopes. Alô, Pingo, lá no Cansanção, também ouvindo a gente. Obrigado pelo carinho de vocês, meu povo. Boa noite, Meg, é o Carlos Henrique. Pingo da Água, na escuta. Não conheço você pessoalmente. Pois é, eu sou uma figurinha... Uma figurinha muito comum aí pelas ruas, viu, Pingo? Valeu, meu irmão. Um grande abraço pra você e pra sua família, viu?

0: Bom, e quem está com a gente também é o Luciano Ferreira. Ele diz, boa noite, Meg. Eu falo aqui de Minas Gerais. Quero mandar um abraço, um alô para Jacaré da Rua da Lama. É... Lugo também, é isso? Zé Leone, alô Zé Leone, grande Zé, né? Meu primo Zé Leone. Vai uma alôzão também pro Roquinho, mais conhecido como... Chupilson, é? Isso mesmo? Olha, seu amigo Chupilson. É, Zé Leone, o Roquinho, mais conhecido como Chupilson, e o nosso amigo Scooby. E não posso esquecer também do Gelson e do Jó do Peixe. Faz esse favor pra mim, faço sim, acabei de passar seu recado. Grande abraço, Luciano Ferreira, lá em Minas Gerais, curtindo a gente. Abraço, meu irmão, obrigada pela tua companhia maravilhosa, tá? Beleza, e agora sim, quem canta pra você, os meninos, né, saudoso? Leandro, canta aí com seu irmão Leonardo. E o Temporal de Amor. Olha quem está com a gente. Além do Manuel, Manuel Soares, vamos ouvir o recado dele aqui bem rapidinho, não é? Vamos ouvi-lo?
1: Pega aí, beleza? Tô aqui com o aplicativo, não tá querendo nada, mas tô no aplicativo, tô ouvindo, beleza aqui. Eu queria mandar dois amigos lá no WhatsApp, mandei errado. Quero aproveitar algumas coisas da vida, como o Augusto. Por isso, para todos os amigos que tiveram, para você também. Um abraço para César Galvão, que está sempre mandando um abraço para mim, e um abraço para ele também. Esse é César Galvão aí. Você sabe nem quem é direito, mas está dentro do isso aí. Mas... Não sei se esse César Galvão pega antes que tem um comércio aí no centro aí, mas que eu comprei na mão dele, não sei. Tem que os áudios saem bons, né? Tem que sair ruim.
0: É, mas, realmente.
1: Eu mandei no teu zap, sai bom. É isso aqui que tu mandou.
0: Agora lá, sim, tá? Agora ficou bom.
1: Posição, não sei.
0: Beleza, irmão. Entender, agora né? Saiu então, tranquilo. Tá. Grande abraço pra você e pro Galvão, toda a turma aí curtindo a gente. Valeu demais, obrigado pela companhia. Bom, grande Nequinho, Nena, lá em Cachoeira do Domingos Lopes. Kita! Oi, Meg, boa noite, Kita! Obrigada, Kita, pela companhia. Agora sim tem os meninos cantando Temporal de Amor na sequência. Borboletas com Vitor e Léo.

0: beleza, Mil Vinhos com Bruno Araújo. E agora tem o Amado do Brasil, mais uma pra gente. Tem o som do Josafá, tem Léo, Vitor e Léo e as Borboletas, tem também Raça Negra. A Imoré Fime é que toca o som que a galera gosta de ouvir. Alô, Gilberto Dias, boa noite pra você, meu irmão. Vamos ouvir o recadinho dele aqui, rapidão.
1: Boa noite, Meg.
0: Pois é, Gilberto Dias tá ouvindo a gente e agora sim tem Amado Batista. Sucesso bacana, bom demais para você curtir aqui com a gente, tá? E nós vamos juntinhos até às 11 horas. Por favor, me faça companhia.

especial de sábado, na minha apresentação, Maggie Correia, que vai com você até às 11 horas, tá? Daqui a pouquinho, só as velharias, só aquelas canções que marcaram épocas em nossas vidas, e eu vou tocar pra vocês, sim. Vou recordar com muita satisfação, tá? Muitas músicas das antigas, as velharias, sim, com certeza. Ó, tem música do José Augusto daqui a pouquinho pro nosso amigo Nequinho. Valeu, meu povo querido, vamos nessa. Alô, Mary, sempre curtindo o nosso programa, Mary. Beijo.

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0: Especial de sábado, tocando as melhores canções para vocês. E você curtiu aí, olha só que beleza, essa roupagem nova, essa canção, uma roupagem nova, Nostalgia, nosso juramento. Bom, e agora sim, são 10h29, eu quero mandar uma alusão toda especial aqui para uma turma boa ouvindo o nosso programa. Obrigada a vocês pelo carinho, obrigado pela audiência. Alô, Ivalci, grande beijo para você. A turminha de Angico, Maria Helena. Nossa querida Dileuza também.
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0: Marilene, Marlene, né? Marilene, né? Pois é, toda essa turma, aquele abraço carinhoso. Bom, e o nosso amigo Andrei diz assim: boa noite, queria ouvir quero mandar um abraço para Lia, Lia Dinem, Claudinha, Paulo Birro, Mozinho, Nolina, Clóvis, Pedreiro e também Noedson, não é? Noedson e também o seu Tinho.
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0: De Cidé, é isso? E o Guri. Aparecida e a turma na rua João Clementino. Beleza, menino, obrigada pela companhia. Ele pede música do Carlos Ney, oferece pra todos.
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0: Curtindo o nosso programa, nosso amigo Pedro também aqui no Epaminondas Batista, ele que está sempre ouvindo o nosso programa, obrigado pela companhia, tá? Carlos Ney, canta daqui a pouquinho pra gente. Alô, Ninho, lá em Várzea, diz: boa noite, Meg, tudo beleza? Tudo sim, tudo certo.
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0: Ó, estou ouvindo essas músicas aí. Deixa. Feliz final de semana. Que beleza, que maravilha. Abraço, meu amigo. Manuel, lá em Cachoeira de Domingos Lopes.
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0: Que músicas lindas, dá vontade de ouvir o tempo todo. Tudo em dose dupla, top demais, bom demais, né? As canções. Ele pediu aí as canções do José Augusto.
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0: Pois é, grandes pérolas da música nacional, aí na voz do José Augusto, agora sim na voz também do Nostalgia. E assim a gente vai recordando, né, as canções que marcaram épocas em nossas vidas, tá bom? Vamos nessa, boa noite pra todos. Olha, Adriano também está curtindo o nosso programa, que beleza. Obrigada pela companhia, meu amigo. Bom, e a gente continua nesse clima, nessa energia boa, recordando as canções. Bom, eu trago saudoso Reginaldo, Eu Vou Começar Tudo de Novo. Essa vai para todos curtindo o nosso programa. Tem também música do Carlos Ney. Aliás, vamos tocar a música do Carlos Ney. Logo na sequência, eu trago aqui também para você Nostalgia, A Carta, e tem também a canção.
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0: Do Fernando Mendes e também do

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3: Bom, é isso aí. Vamos lá, né? Agora sim, tem Carlos Ney cantando na sequência pra vocês. E olha só. Agora sim, né? Vamos lá. Vamos tentar colocar aqui o som do Carlos Ney pra turma aí que solicitou. Ótima noite. Obrigada pela companhia de vocês. É isso aí, a canção Vivo Chorando, nosso amigo pediu, e a gente toca. Ô Andrei, obrigado pela companhia.

Muito bom, o seu especial de sábado, que vai com você até às 11 horas. E agora sim, você confere mais um grande sucesso. Olha só, tem aqui para você Paulo Sérgio cantando Máquinas Humanas. Na sequência, eu trago também o Diego Jimenez com mais uma grande canção, tá? Agora sim, 10h46. Boa noite para você. Obrigada pela companhia maravilhosa.

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1: Olha só, agora são 22:53 e o nosso programa já está chegando ao finalzinho, que pena, mas amanhã tem mais, sim. Amanhã eu aguardo vocês, eu espero vocês com muito carinho, com muita alegria, para juntos comandarmos essa programação deliciosa que é o nosso especial de sábado, tá? Mas antes de finalizar, eu quero dizer para você, acredite que Deus é a solução para os nossos problemas, sim. É isso aí, porque Deus é a cura para os corações quebrantados e almas angustiadas. Deus é a força para os que caem e para todos aqueles que não sabem como continuar, tá, meus amados? Não existem limites para aquele grandioso, poderoso que criou todas as coisas. Olha, não há ninguém a quem ele não possa tocar com seu amor. Então, confie em Deus de todo o seu coração e você sentirá como a sua vida ganha um novo rumo. Abraços carinhosos, desejo um bom domingo assim abençoado, um domingo iluminado pelo nosso Deus. Abraços, fiquem com ele. E amanhã, logo mais às 8 da noite, estarei por aqui. Beijos, bom domingo, tchau pessoal. E a gente fica com mais uma grande canção. Pois é, mais uma grande canção.

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Muito bem, gente, em Piritiba são exatamente 5 horas e 3 minutos. Muito bom dia para vocês aí que acabaram de acordar, já ligaram o radinho para acompanhar aqui a programação da Demora FM, a programação Despertar Chapada, que vai até as 8 horas. Muito bom dia a todos vocês aí, tá bom? Um belíssimo domingo, dia 16 de agosto de 2026, hein? Desejo a vocês uma ótima manhã de domingo para vocês aí, um ótimo dia de domingo, um bom fim de semana para todos vocês aí, tá bom? Olha só, Sérgio Reis, Pinga em Mim, né? Logo depois, na sequência, você vai curtir Tonico e Tinoco, Moda da Mula Preta. Olha só, rapaz, que maravilha, né? Então fiquem de radinho ligados aí para vocês não perderem nenhuma música.

música aqui da nossa programação. Gente, logo após, às 7h30 vai ter a programação da Igreja Presbiteriana, né? E é isso aí, fiquem de radinho ligados. 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Valeu, gente! Em Piritiba são 5 horas e 6 minutos. Mandar um forte abraço para aquela equipe maravilhosa lá do supermercado e abatedouro Asa Branca. Valeu, galerinha, tamo junto. É, rapaz, e é isso aí. Vamos que o sucesso não pode parar. Sérgio Reis, Pinga em Mim. Tenha uma ótima manhã para vocês.

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em Piritiba são 5 horas e 44, 47 minutos. Muito bom dia para você aí do outro lado do rádio que acabou de acordar. Muito bom dia. Você está conferindo a programação Despertar Chapada aqui diretamente dos estúdios da Amor FM para o Brasil e para o mundo através do nosso aplicativo. Olha só, muito obrigado pelo carinho e pela audiência. E vamos, que o sucesso não pode parar. Bel e Silvano, mais nunca. Cantando a belíssima canção Mas Nunca Saberá. Logo na sequência você vai curtir Zezé de Camargo e Luciano, Irmão da Lua. Olha só, só pedrada aqui, só música interessante aqui pra vocês aí, tá bom? Olha só, quero mandar um forte abraço pra minha amiga Rosinha lá da Chapada, de Porto Feliz. Minha amiga Tassiana também lá em Porto Feliz, né? Minha amiga Jerusa aqui em Piritiba. Essa rapaziada, essa moçada aí, eu escutando a Rádio Amor FM, muito obrigado, valeu, eita, vamos que vamos. Mandar um forte abraço também para minha amiga Osmailde lá no Núcleo Rural. Tudo bem, minha amiga Osmailde? E aí? Bom demais, hein? Piritiba, hoje é domingão, hein? Domingão, dia 16 do 5, ou melhor, dia 16 do 8 de 2026, 16 de agosto. Eita, que o tempo tá passando rápido demais. Esse mês de agosto, gente, vai voar. Rapaz, que dia foi primeiro, né? Rapaz, vai passar muito rápido aí. Mas a tendência do mundo, dos anos, né, cada vez passando rápido demais. Isso aí tá normalizando, é isso mesmo. Bom, gente, sem mais delongas, em Piritiba são 5 horas e 49 minutos. E o Bel e Silvano, Mas Nunca Saberei. Logo na sequência, Zezé de Camargo e Luciano, Irmão da Lua. Tenha uma ótima manhã para vocês.

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Vamos balançar de novo? As mãos pra cima, todo mundo agora. Agora vocês vão ser o vocal, ok? Assim, assim, assim, assim. Lá em cima. Vem. La, la. 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Hey, you. Eu quero ouvir vocês.

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Peraí. Eu dei uns passos agora, que é passo de velho mesmo. É assim. Quando eu ficar velho, vou andar assim. Ó. Não, porque eu tô com 74 anos agora. Solta!

pai, não gema não. Olha, minha filha, se o velhinho ainda fosse uma coisinha, ainda em dia, mas me aguarde. Diga aí.

Foi, minha filha. Tá bonzinho aí? Que raio é essa? Tá transmitindo. Raio. Deixa eu ver o nome da raio. Caturité, essa raio é boa. Eu era menino e via falar dela. Marinês. Até hoje tá me devendo 50 mil reais. Tiremos um prêmio de 100 mil reais. 1948. Digo, vai, Marinês, trocar e traz meus 50 que eu vou lá pro cabaré. Fiquei na porta até 4 da manhã, não apareceu mais aquela ladrona. Mas, prefeito! Veneziano, Deus lhe dê muitos anos de vida. Muito obrigado. Vitalzinho, deputado. Beildo, o Xuxa. E Luan Produções, que sabe fazer o que é bom. Meu muito obrigado a esse povo de Campina Grande, os turistas em geral. Um beijo no coração de vocês. E até a próxima vez, se Deus quiser. Tchau, amigo!

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canção que eu fiz com carinho enorme. A canção chama-se Chuva de Honestidade. Essa música foi feita para o Canal do Sertão na região do Araripe. Cícero Mendes e Chico Justino para cantar comigo.

Muito bem, gente, em Piritiba são 7 horas e 21 minutos, muito bom dia para você aí. Olha só, você está conferindo o Despertar Chapada diretamente dos estúdios da Amor FM. Quero mandar um forte abraço para minha amiga, minha tia linda, maravilhosa, tia Hilda, ouvinte número 1 aqui da Amor FM, né? E ela pediu para a gente tocar a música aqui de Chitãozinho e Chororó, Palavras. Olha só, tia, logo depois, logo na sequência, você vai ouvir a sua música, tá bom, tia? Beijo no coração, valeu, alô, Celi Paixão, forte abraço pra você, beijos. Muito obrigado pelo seu carinho. Minha amiga Marlúcia, lá em Dias Coelho também, tá ouvindo a Imora FM, valeu. Tamo junto, muito obrigado pelo carinho, pela audiência. Daqui a pouquinho, a partir das 7h30, tem a programação, né? Da Igreja Presbiteriana, isso mesmo, minha amiga Márcia Oliveira, bom dia, tamo junto, minha amiga, isso aí, valeu, valeu. Em Curitiba são 7 horas e 22 minutos, tenha uma ótima manhã pra vocês.

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Deus tem despertado e tem levantado homens e mulheres, jovens, crianças, para serem usados. Usados pelo Senhor Jesus nesse tempo, nessa geração.

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0: 8 horas e 35 minutos, 8h35, como diria Felipe Araújo em uma de suas canções, mas você chegou atrasadinho, pois é. Essa música nunca fez tanto sentido em minha vida como essa outra que tá tocando agora. Tá com mal de sono, mal se te acordei, mas é assim mesmo, tem dias e tem dias. Me desculpem, meus amores, mas já estamos lá. Cheguei, fui ontem botar um som ontem com meu filho num samba. E aí, já viu, né? Você só pode sair depois que acabar. Afinal de contas, é você que tá com o som ligado. Então, pois muito bem. Vamos nessa? Vamos. Já estou aqui, estou a postos. Com sono daquele, mas vamos pra frente, a gente vai se ajeitando aqui e a gente chega lá. Bom dia, sejam todos bem-vindos, esse é o seu Quintal da Vizinha, estamos lá, a partir de aqui, a partir de agora você fica na minha companhia até o meio-dia, tá bom? Sejam todos bem-vindos, aqui toca o que te toca, bom dia.
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0: Agradecendo a Deus por mais essa oportunidade de estar aqui comunicando com vocês, agradecer a cada um de vocês o carinho da audiência e pedir desculpa pelo pequeno atraso, mas é, de vez em quando acontece, né? Mas vocês não ficam sem boa música não, daqui pra frente a gente vai curtir muito, bom dia. Agradecer também aos nossos anunciantes aí, mandar um abraço grande aí para o De Tudo Supermercado, André, Sabrina, beijo no coração, que Deus abençoe o domingo de vocês. 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Mais pra frente a gente vai dando mais detalhes sobre todos eles e que Deus abençoe cada um em especial. Bom dia. Domingo de manhã, é sempre uma alegria estar aqui com vocês, é sempre uma alegria estar curtindo com vocês e hoje não vai ser diferente não. Com sono? Sim. Mais disposto? Muito. Então vamos pra frente. Bom dia.

É bom demais o domingo de manhã com vocês, é uma maravilha. Domingo de manhã sem o quintal da vizinha não é domingo de manhã, não é, dona Roseli? Bom dia para você também. Vamos nessa? Como todos os domingos, eu deixo sempre para você a mensagem para o dia de hoje. E a mensagem para o dia de hoje é nesse momento.

0: A mensagem para o dia de hoje, intitulada O que eu aprendi depois dos 30. O que eu aprendi depois dos 30? Aprendi que qualidade é mais importante que quantidade. Aprendi que se respeitar é mais importante do que impressionar. Também aprendi a gostar mais de quem eu sou do que da pessoa que os outros querem que eu seja. Aprendi a buscar o equilíbrio e ser honesto com os meus anseios e a não deixar que o que os outros fazem, desejam ou conquistam tenha impacto na minha vida. Aprendi a ficar focado em coisas que me façam feliz e me tragam satisfação, e não apenas em coisas que possam me trazer dinheiro. Aprendi a valorizar mais o meu tempo. Aprendi a não dedicar a minha amizade a pessoas que não merecem. Aprendi a reconhecer para mim mesmo quando sinto ciúmes ou inveja. E aprendi a pensar sobre isso até o ponto de entender de onde vêm esses sentimentos para poder me reconciliar comigo e com as minhas fraquezas. Aprendi que a grama do vizinho nem sempre é tão verde quanto parece. E se realmente é, não é por pura sorte, mas porque ele se dedicou muito ao seu jardim. Aprendi que mais importante do que ter um corpo bonito a qualquer custo é ter saúde. Aprendi que as partes mais importantes do meu corpo são o coração e o cérebro, e não os glúteos. Aprendi que reclamar não adianta se eu não descruzar os braços e arregaçar as mangas. Aprendi que a minha vida está só começando e que eu não preciso ser tão ansioso. E aprendi que a felicidade é muito subjetiva e que algumas pessoas preferem comprar, outras preferem conquistar. E que para alguns a felicidade é grande e cara, e para outros ela pode ser pequenina e passar voando como uma borboleta. Por tudo isso, eu aprendi tudo isso depois dos 30. Bom dia, sejam bem-vindos. Esse é o seu Quintal da Vizinha. A partir daqui, a partir de agora, a gente vai ficar junto até o meio-dia, tá bom? Chega pra perto, vamos curtir mais? Vamos ouvir música boa? Vamos nessa? Então tá, vamos sim, vamos curtir muita música.
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0: E a primeira de hoje eu vou deixar por conta de Zezé de Camargo e Luciano, Tristeza do Jeca. Bom dia. Assim, ó.

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Lembrar. Bom demais. Deixa eu mandar um abraço grande pra minha amiga Aragão lá na Fazenda Retiro, Dona Leônia. Beijo no coração, que Deus abençoe o domingo de vocês. Fabiana, bom dia lá na Fazenda São José. E toda a galera aí da São José, bom dia. Que o domingo de vocês seja muito agradável. Beijo grande também pra meu amigo Marcos Silva no Empório do Povo, pra toda a galera aí na Tabela. Pra menina Helena, pra Deise, beijo no coração de vocês. Pra dona Neide, bom dia. Deixa eu mandar beijo também pra Tidinha aí no Empório do Povo. Beijo no coração. Pra toda a galera aí na Tabela curtindo a programação. Obrigado pelo carinho. Deixa eu mandar um abraço aqui, rapaz, pra toda a galera aí da Lagoa do Pedro. Meu amigo Clodoaldo, como é que vamos, meu irmão? Como está hoje o dia aí por aí? Beleza? Teve ontem aí uma palestra muito produtiva aí. Na Lagoa do Pedro, onde estivemos com o Sonte, eu e meu filhote, o David Paredão, é o cara. Bom dia, meu irmão, como é que você tá, pai? Já acordou? Eu acho que não. Geralmente, hoje é domingo, não vai fazer nada, quem tem que estar acordado cedo sou eu que tô trabalhando. Aí mandar um abraço também para meu amigo Marquinho Marcos. O garoto é uma figura, esse Marquinho. Bom dia para toda a galera aí na Lagoa do Pedro. Que Deus abençoe o domingo de vocês. Que o domingo hoje seja muito produtivo. 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Meu amigo André, minha amiga Sabrina, tem a Samanta, tem o Dai, tem o Edgar. Beijo grande pra toda essa galera aí. Que Deus abençoe o domingo de vocês. Enquanto isso, aqui na Aimoré FM, no seu quintal da vizinha, a gente vai de música. Pois é, Tião Carreiro e Pardinho, participação de João Paulo e Daniel. Isso é de muito tempo. E a música, não que eu esteja assim, mas a música Amargurado.

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6: Pois bem, estamos por cá. 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Fica aí o meu abraço para Lara Nabuco, também para o Dr. Failan Araújo. Bom dia para vocês aí, um excelente domingo. Pois bem, hoje é domingo, 16 de agosto. E lá vai o ano, lá vai o ano. O ano vai e a gente fica, né? Mas se é pra gente ficar, então vamos curtir uma boa música. A gente fica, mas fica ouvindo uma boa música. Mandar um abraço grande aí para meu amigo Ramonzinho, ele que é sanfoneiro da Forró Sextando. Grande abraço, meu irmão. Um excelente dia para você. Dona Andréia, como é que está a senhora? Tudo em paz? Pois muito bem. E o Siquilos, tá saindo aí? Bem? É isso aí. Mandar abraço para a Déia também, para os meninos aí. Que Deus abençoe o dia de vocês, tá bom? Mandar um abraço para meu amigo Masca. Meu amigo Masca hoje está cuidando do cardio, dando aquela corridinha. Um lugar fantástico, bem arborizado, pássaros cantando. Bom demais, meu amigo Masca. Um excelente dia para você também, meu irmão. Para toda a galera da Sextano, fica aí o meu abraço. Vamos nessa? Casa de Caboclo, Rick Renner, bom dia.

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3: Beleza, beleza, beleza, sou eu. Pois é, estamos aqui a postos. Hoje é domingo, meu irmão. Um sono da molesta, mas tá bom demais. Deixa eu mandar um abraço aqui, rapaz, pra Renato e Elaine, lá no povoado do Machixe, né? Eles que curtem sempre a programação. Obrigado pelo carinho, tá? Um excelente domingo pra vocês aí. Mandar um abraço também pra dona Carminha, lá no Maçambão, onde estivemos ontem colocando um som top demais. Pedro, Zé Beté, Valdir, um grande abraço. Os meninos do samba tocaram demais, bom, top tudo. Manda um abraço aí para meu amigo Johnny Allison, ele também que esteve por lá ontem, tá conectado aí também na Imora FM, curtindo a programação. Deixa eu mandar um abraço também aqui, rapaz, para Ailton e Neide, aqui em Piritiba, na rua do Tamarineiro. Meu amigo Germano, mano velho, que curte também uma boa moda sertaneja. Obrigado aí pelo carinho, tá bom, meu irmão? Um grande abraço. Manda um abraço também pra Valdemir do Maçambão e toda a galera lá, rapaz, que recepcionou a gente ontem. Fizeram um rango top demais, bom demais. Obrigada pelo carinho.

De vocês aí, toda essa galera aí do Maçambão, que Deus abençoe aí o domingo de vocês. Eu não vi ontem lá a Dona Isabel, não tive o prazer de ver, mas tem uma galera top lá, meu amigo Solinho, quero não, Solinho, sou eu não, Solinho. Solinho teve por lá também, meu amigo Zé do Cantinho, mais conhecido como Zé da Ambulância, é assim que chamavam ele. Fica aí o meu abraço para toda a galera do Maçambão, para toda a galera dessa região ontem aí que foi curtir o samba. Top demais. Mandar um abraço aqui para meu filhote David, ele que colocou o som ontem lá pra galera. Saco de fazer muita poeira, bom demais. Meu amigo Marquinhos, segure sua onda aí, viu, meu pai? É, meu patrão. Vamos nessa? Vamos curtir mais música? Fica aí o recado, fica aí o abraço para toda essa galera top curtindo a programação. Obrigado pelo carinho, tá? Vamos para frente. Essa daqui eu quero mandar para minha tia Hilda, lá no Dedinho de Prosa, para toda a galera que curte a programação. Mandar para meu amigo Marco Silva lá no Empório do Povo. Já tá por aí, Marco. Já são 10 horas, já deu tempo de quebrar uma bolinha daquelas de leve. É. Bom demais. Mandar beijo aí pra Cris Alvim, pra toda a galera aí curtindo a programação. Obrigada pelo carinho. Vamos nessa. Caminheiro, milionário José Rico.

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3: Pois muito bem, sou eu e na minha comunicação você fica até o meio-dia. Agora aqui nos estúdios da Maria FM, no seu quintal da vizinha, são 10 horas e 42 minutos, 10h42, na melhor da Chapada. 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Bom dia, sejam bem-vindos. Esse é o seu quintal da vizinha. Nunca queira para os outros o que você não quer para si mesmo, certo? Não deseje para ninguém o mal, não. Deseje sempre o bem, afinal de contas, tudo que você faz de bem, você recebe em dobro lá na frente, tá? Aí você, quem sabe, o que é que você quer plantar? Se você quer plantar coisas boas ou coisas ruins, a colheita vai vir, de uma forma ou de outra. Então, pensa direitinho, tá bom? Bom dia, sejam bem-vindos, esse é o seu quintal da vizinha. Vamos nessa? Vamos tocar mais uma.

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2: Pois muito bem, sou eu e até o meio-dia você fica na minha companhia. Agora aqui nos estúdios da Imoré FM são... Que horas mesmo? São 11 horas e 5 minutos, 11 e 5 na melhor da Chapada, da Imoré FM. É a melhor opção para você aos domingos, tá? É, deixa eu falar para você aqui. Daqui a pouco a gente tem muito mais novidade para vocês, tem muito mais música. Mas agora, nesse exato momento, a gente vai pro WhatsApp. A gente vê o que é que tem de novidade. Meu amigo Masca, ele que é baterista aí da Forró Sestano, hoje ele tá aí, Light, tá botando o cardio em dia. Ligado aqui desde cedo, aí Maré FM 96,3. Esse é o recado, meu amigo Masca. Obrigado pela companhia, meu irmão. Que Deus abençoe o seu dia aí. Deus abençoe o seu domingo. A vó Bizuí lá no Andaraí, ela sempre manda áudio pra gente, falando pra mandar beijo pra toda a família dela, pros filhos, pros netos, pra toda a galera aí do Andaraí. Ela sempre curte os programas da Imor FM. Vó Bizuí, beijo no seu coração. Que Deus abençoe o seu domingo aí, tá? A minha tia Hilda. Bom dia, meu lindo sobrinho maravilhoso Germário. Por favor, passa a música de Michel Teló, O Tempo Não Espera Ninguém. Boa pedida. Oferecer para você e para todos os meus sobrinhos e sobrinhas, beijinhos da sua tia Hilda, saudades de tu também. Que Deus abençoe teu dia, tá? Meu amigo Johnny Alisson, ele que tá aí curtindo também a programação da MLFM. Um grande abraço aí para ele e para as meninas. Meu amigo Johnny. Meu amigo Valdemar lá do Maçambão, Johnny, é palmeirense, disse que ele é palmeirense doente. Então tá de boa, líder do campeonato, coisa e tal. A Mara Silva, passa uma música aí de Leandro e Leonardo. Olá, bom dia, como você está? Bem, muito bem, graças a meu bom Deus. Meu meio com sono, mas bem. Que Deus te proteja hoje e sempre, você e sua família. Obrigado, Mara, bom dia para você também, tá? A Ana Célia. Bom dia, amigo. É Ana Célia de Alagoas. Ana, bom dia para ti também. Beijo grande. Que você tenha um domingo mais que especial, tá? Deixa eu mandar um abraço aqui pra galera lá do Umbuzeiro de Mundo Novo, pra Lília Lopes, pra o meu amigo Getúlio, Dona Leonor. Beijo grande pra vocês. Mandar um abraço pra meu amigo Leo, Dona Alessi. Também pra meu amigo Castor aí no Bar do Castor. Dona Leninha, beijo no seu coração, amo você, viu? Dona Leninha, seu Arnaldo, um grande abraço. O Gil e a Neide tá aqui em Peritiba hoje, né? Diz que as meninas são karatecas, estão aqui hoje participando do evento no ginásio de esporte. Na hora que sair daqui, passei para

Um abraço. Beijo grande pra todos vocês. Que Deus abençoe o domingo de vocês. E vamos pra frente, vamos de música, porque hoje é domingo. Chitãozinho Chororó canta. Essa eu vou mandar pra Guiomar. A Gui, ela tá sempre curtindo. E ela sempre pediu essa música aqui. Ela gosta. Coxa de Retalhos, Chitãozinho Chororó. Bom dia.

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4: Pois bem, como diria um amigo meu, que musgão. É, os moda. Meu amigo Bruno, meu sobrinho Bruno, como é que tá você, dona Jeane, todo mundo em paz? Você ouviu aí o desatino, né? Em um quarto de hotel. Ave Maria, isso é música pra mais de metro. Pois muito bem, ó. Tem coisas que não acontecem na sua vida todo dia. E tem coisas que acontecem na sua vida com frequência. Isso talvez porque você permita, certo? Ponto. É, coisas esporádicas acontecem na vida da gente. É, umas vezes porque a gente permite, outras vezes porque é obra do destino, né? Porque às vezes você não tem controle do que vai acontecer, do que vai acontecer hoje, do que vai acontecer amanhã, do que vai acontecer na sua vida, você não tem controle. Então é assim, a parte que você tem controle só acontece com você duas vezes consecutivas se você permitir. Ok? Fica a dica. Bom dia a todos. Sejam todos bem-vindos. Esse é o Quintal da Vizinha. A gente tá quase no finalzinho. Tá faltando aqui 18 minutinhos. Mas até lá a gente tem música boa pra tocar pra vocês. Já sentiu sol na vida? Ah, fala sério. Todo mundo já sentiu sol um dia. É. Na vida de alguns é frequência. Na vida de outros é acidente de percurso. Na vida de outros é acaso, na vida de outros é programada. Mas tem aquele trem chamado saudade. Você sente saudade dos que foram, saudades do que estão aqui, saudades do que estão distante, saudade dos que estão perto, mas estão longe ao mesmo tempo. Já sentiu esse tipo de saudade? Pois é. Todo mundo vai passar por isso um dia. Então, como diz Jorge Mateus, você vai sentir saudades. Um dia, quem sabe?

0: E pois é, com mais essa verdade da vida, a gente vai encerrando aqui o Seu Quintal da Vizinha. Agradecendo a todos o carinho da audiência, a paciência e a companhia até o dado momento. Muito obrigado pelo carinho, muito obrigado pela companhia de todos os domingos. 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
0: 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Ajeite aí a sua vida, deixe ela top demais, para você viver mais, para você viver bem. A gente morre e fica tudo aí. Desse mundo, a gente não leva nada. Então, se a gente não leva nada, pra que tanta coisa, né? Vamos curtir mais, vamos viver mais.

Assim a gente fica por aqui. E como todos os domingos, vou deixar pra você a minha mensagem pro dia de hoje. Obrigado pelo carinho, obrigada pela companhia, obrigada mesmo de coração. Que Deus possa abençoar cada um de vocês poderosamente. Daqui pra frente, vocês vão ficar aí com uma hora de música. Isso é aleatório. Hoje eu não fiz programação porque eu cheguei aqui bem baqueado, meio sonolento. Mas logo depois, a partir das 13 horas, você tem Sandra Martins e o Domingo Especial. Fiquem com Deus. Até domingo que vem, se Deus assim nos permitir. Fiquem com a mensagem para o dia de hoje. Oh!

que eu aprendi depois dos 30. Aprendi que qualidade é mais importante que quantidade. Aprendi que se respeitar é mais importante do que impressionar. Aprendi a gostar mais de quem eu sou do que da pessoa que os outros querem que eu seja. Aprendi a buscar o equilíbrio e ser honesto com os meus anseios e a não deixar que o que os outros fazem, desejam ou conquistem tenha impacto na minha vida. Aprendi a ficar focado em coisas que me façam feliz e me tragam satisfação, e não apenas em coisas que possam me trazer dinheiro. Aprendi também a valorizar mais o meu tempo. Aprendi a não dedicar a minha amizade a pessoas que não merecem. Aprendi a reconhecer para mim mesma quando sinto ciúmes.

braços e arregaçar as mangas. Também aprendi que a minha vida está só começando e que eu não preciso ser tão ansioso. Eu aprendi que a felicidade é muito subjetiva e que algumas pessoas preferem comprar, outras preferem conquistar. E que para alguns a felicidade é grande e cara, e para outros ela pode ser pequenina e passar voando como uma borboleta. Tenham todos uma excelente tarde. Fiquem com Deus. Até domingo que vem, se Deus assim nos permitir, com mais uma edição do seu Quintal da Vizinha. Beijo no coração de cada um de vocês. Até domingo que vem. Fui.

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4: É o verde apaixonado. Essa é doída, hein, Vitão?
5: Essa dói demais.
4: Essa machuca demais. Machuca.

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0: Cortou.
1: Esse é irado. Esse é um dos mais legais, eu acho. É isso aqui, ó. Então, vamos até aqui.
2: Quer trocar o carro?
1: Vai.
2: Vamos lá, Jack. Quebra tudo, que sério.

Falei, então, em Peritiba são 13 horas, 13 minutos, 13 e 13. Uma excelente tarde para todos vocês que sintonizam a Rádio Amor FM 96,3. A partir de agora está no ar o programa Domingo Especial, uma mistura de ritmos atendendo a todos os gostos. E hoje o clima tá legal pra caramba, não tá? Aquele solzinho gostoso, um ventinho agradável. E você tá aí, né? Curtindo o som da 96 FM, tá na piscina, na praia, tá na rede, hein? Tá por aí, tá em casa, tá de boa. Então, eu tô aqui, hein? Estou aqui pra alegrar a tarde de vocês com músicas bacanas, também com a sua participação. Combinado? 13 horas, 14 minutos em Peritiba. 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

Então, a partir de agora, vamos fazer aquela zoeira. Vamos misturar os ritmos. Vamos tocar forró, reggae. É, pra você que gosta daquela musiquinha romântica. O sertanejo. Então, a rocha. Qual ritmo você prefere, hein? Então, vai se preparando aí. Que aqui toca de tudo um pouco pra você.

Tiago Aquino, aqui pela São 96 FM, Se Eu Te Perdoar. Teve antes Tony Salles, Panamera, teve também Bel Marques, Que Calor É Esse? Carlinhos Caiçara, Nega Volta, Saudade, né? Acácio, Beijar, Amar e Ser Feliz, Asas Livres, Foi Tudo Culpa do Amor.

0: Valendo agora a sua participação através do nosso WhatsApp, né? Que tá aí esperando, aguardando. Então vamos, a partir de agora, atender a todos vocês, hein?
1: E aí, Sandra? Boa tarde, tudo bem com você?
0: Boa tarde, tudo bem.
1: Sandra, hoje, se possível, quero ver aí a música de Milionário e José Rico. Último Julgamento. E se der tempo, por que você também tocasse?
0: Nossa, não tá dando pra entender, batida, viu?
1: Não faz sentido. Mas minha preferência é de Milionário José Rico. Aí eu ofereço para Vera Martins, Luzia, Tia Hilda, José Carlos, Suzanete, Nenas Toca, Ivalci, Dinava, Anderson, Terezinha, Isadora, Vitória, Sofia, Walter Gonçalves, Né Correia, Bruno Funco, Sandro Barreto, vai pra Dora e para todos, nação rubro-negra. Valeu, Sandra. Boa tarde, com Deus. Bom trabalho para você.
0: Muito obrigada aí, Valdeir de Itapiramutá. Não ficou bem legal não, mas deu para entender, né? Tá no vento, né? Vento forte por aí. Boa tarde, Sandra. Nito de Areia Branca. Manda aí um alô pra mim, minha locutora preferida. E passa uma música de Devinho Novaes. Valeu, Nito. Ótima tarde pra você. Muito obrigada por estar curtindo o som da 96 FM. Boa tarde, é Sueli de Itapiramutá. Quero ouvir Roupa Nova, linda demais. Valeu, Sueli. Já já eu toco o sucesso que você pediu.

0: Boa tarde, gata Embaci.
1: Oi, meu amor.
0: Boa tarde, abençoada por Deus, para você e para todos nós.
1: Amém.
0: Que menino Jesus venha abençoar a nossa semana e Deus venha abençoar também teu trabalho. Minha linda, se não for possível, passa uma música com o Neto Brito, vai ficar a sua escolha.
1: Olha você, só como ela está.
0: Amigos e amiga do rádio, para todos que estiver na sintonia, para você, desde João, boa tarde, abençoado por Deus. Menino Jesus no comando sempre. Abraço, Sandrinha.
1: Abraço, meu amor.
0: Sempre.
1: Muito boa tarde, muito obrigada pela participação, pelo carinho, tá bom? E Valci, Angico de Mairi.
2: Gatona Sandra Martins. Boa tarde pra você, gatona Sandra.
1: Boa
2: Martins.
1: Tarde.
2: É a Jane da Bahia, mas.
1: Oi, Jane.
2: Boa tarde pra você.
1: Boa tarde, meu amor.
2: Bom trabalho pra você.
1: Obrigada.
2: Tudo pra você. Tudo de bom na vida de você, gatona Sandra Martins. Quero que eu vi aqui uma música de Toque 10. E eu quero oferecer essa música aí, Toque 10, para. Uma pessoa, entendeu? Sandra Martins, gatona Sandra Martins. Ofereço pra essa pessoa. Que eu ofereço pra essa pessoa. E eu moro aqui nas Populares Novas. Moro nas Populares Novas, gatona Sandra Martins. Eu ofereço só essa música pra essa pessoa. E. Um bom domingo pra você, tudo de bom na sua vida, muita paz, muita saúde pra você, gatona Sandra Martins. Quem fala aqui é a Jane da Bahia. Boa tarde pra você e um bom domingo. Quem fala aqui é a Jane da Bahia.
3: Oi, Sandra. Boa tarde. Como você tá?
1: Boa tarde.
3: Sandra, passando aqui para desejar um ótimo domingo. Quero que você mande um alô para Mac Corrêa, Gilson Santana, Johnny Alisson em família, Vilva Pabiro, Ailton Teixeira. E para você, meu bem, eu quero
1: obrigada.
3: Que você passe uma música de Toque 10, Minha Saudade.
1: Olha só, o povo hoje tá que tá, hein?
3: Que Deus te abençoe sempre.
1: Amém, você. Muito obrigada.
4: Boa tarde, Sandra Martins.
1: Boa
4: tudo
1: tarde.
4: Bem? Sandra, se
1: Oi.
4: For impossível, passa pra mim aí, minha amiga. Um sucesso de Céu Moniz, oferecer pra Nilton, Reinaldo, Pretusso, pra todos meus amigos, viu? E a galera da Rua do Copo. E todos que curtem o seu programa, viu?
1: Muito obrigada,
4: uma
1: então.
4: Boa tarde e um ótimo trabalho, minha amiga.
1: Obrigada. Aô. Boa tarde, Sandra. Passa uma música de Neto Brito, única, para todos os amigos do rádio, Suzanete. Valeu, Suzy!

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Andrezinho, tô aqui com o M10. O clipe foi um sucesso, graças a Deus. E eu peço a vocês, dê um like, comentem, compartilhem aí.

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14 horas, 11 minutos. 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

Boa tarde, Sandra. Estou aqui na escuta em Jequitibá. Manda um alô para todos em Itapura, Mucambo, Etevaldo Teles. Valeu, boa tarde para você.

0: locutora top de linha, Luciano, Chapada de Porto Feliz, Sítio Deus é a Vitória, quero uma música aí de Amado Batista, Rosemary, e ofereço para todo Porto Feliz, Areia Branca e Chapada de Porto Feliz, Dona Kleber no Largo, Rosemary e Amado Batista. Luciano, Sítio é a Vitória, você é top de linha.
1: Valeu, Luciano, boa tarde para você, obrigada pela participação. Aqui é Manuela de Porto Feliz, Piritiba. Fala, Manu.
2: E também, e a música que eu quero é... A música é Resenha de Posto.
1: Resenha de Posto? A música é Resenha de Ex, né? Quem canta?
3: Boa tarde, aqui é do sítio Arrumado Amante. Mundo Novo. Boa tarde, minha locutora. Se for possível, eu queria que a senhora passasse sua música aí. É do Amado Amante. Aqui é do sítio Amado Amante, de Carlito Lima. Pode ser para Zé da Chácara, em Piritiba, e Irineu do Rádio, que são meus amigos. Muito obrigado, que Deus lhe abençoe.
1: Amém.
3: Bom trabalho.
1: Por nada, valeu.
3: Carlito Lima.
1: Valeu, Carlito. Boa tarde. Muito obrigada pela participação.

Boa tarde, locutora Sandra Martins. Um alô para a tia Hilda, Vera Martins, Adriano, Alexandre, Daldinalva, também Lelego, em um buzeiro. Vai para Celita, Ivalci, Suzanete, Nenas Tocas, Rosana, Ronival, Valdeir, Pedro de João de Jovem. Vai também para Risalva e família, Sirlene Nucobé. Vai para a família Passos, no Cantinho. Pedro Mota, que está em Brasília, conectado com a gente. Vai para Celso e Marlene, que sumiram, né? Lá em São Paulo, beijo para vocês. Abraço do Zé Carlos Brandão. Dia 13, meu aniversário. Uma música de Mairone Brandão, das antigas. Zé Carlos da Vila do Coelho, parabéns, Zé.

0: Matheusson, aqui é a Vovó Bisri. Ô, oh, minha filha, como passou a semana? Passou
1: muito
0: bem?
1: Muito bem, graças minha a Deus.
0: Aqui eu tô bem, graças a Deus, minha família tá bem. E dê um abraço em sua mãezinha, em sua filhinha, e sinta esse abracinho de Vovó Bisri. E você já sabe o índio que passa, tá?
1: Sim.
0: Tudo. E aí... E como ir pra Tia Hilda, que nunca mais eu falei com ela, pra Givaldo, pra Sirlene, pra todos aí da Piritiba. Ei, Jean, eu quero que tu me diga quem foi o rapaz que morreu aí, que disse que se enforcou.
1: Ai, meu Deus, não sei.
0: Até agora, até o momento, a gente não tá sabendo quem foi.
1: Também não sei.
0: Que quando a gente procura na rádio, o Doniás quem dá a notícia, mas hoje ele não tá, eu quero que tu também me diga. Falo com a gente pra ver quem foi, se foi conhecido a gente. Nem que não foi, mas a gente fica sentindo dessas mortes tristes, assim. Só Deus mesmo na casa, né, Jean?
1: É verdade.
0: Deus tomar conta desse povo. Deus abençoe, minha filha. Tiago, eu tô aqui enxaguando os paninhos, viu?
1: Tá bom, meu amor. Muito obrigada.
0: Pra nós, que assiste você agora de tarde, 2 horas da tarde. Passa uma luzinha pra eles tudo, de Minas Gerais, viu? Tchau, minha filha. Beijo,
1: tchau. Beijo, vovó Bisuí.
0: A mesma coisa, o mesmo amor que eu tenho.
1: Olha só como ela é carinhosa, não é?
0: Deus abençoe.
1: Amém.
0: Tchau, beijo.
1: Tchau,
0: beijo.
1: Meu amor. Beijo.
0: Fim trabaçado de vovó Bisuí.
2: Boa tarde, Sandrinha. Gostaria de ouvir uma música de Desejo de Menina. Fica a sua escolha. Vai pra você.
1: Olha,
2: todos meus amigos e amigas de AZ, para todos os ouvintes, para quem gostar da música e para toda a minha família. Abraço, Sandrinha, fica com Deus. Uma boa tarde de domingo para você e tudo de bom, linda, maravilhosa.
1: Para todos nós, né? Cheiro! E a Celita, né? Participação da Celita aqui na 96 FM.
3: Boa tarde, aqui é Márcio Porto Feliz. Passa uma música aí pra eu, de Amaro Batista. Qualquer uma. Em Posto Feliz, Rua da Caixa, a Caixa Nova, em Posto Feliz.
1: Certo, Márcia. Já, já eu toco sim, viu?
3: Manda um alô pra eu aí na rádio todo dia, viu?
1: Mando, claro, com certeza. Um beijo, muito obrigada pela participação, Márcia.

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0: Boa tarde, menina linda, tudo bem com você? Um alô para José Carlos, Meg, Tia Hilda, também a Risalva, Vovó Bizuí, Celso, Marlene, Alexandre, Umbuzeiro, Marivan e todos os ouvintes. Que Deus nos abençoe. A Sirlene do Corbé, beijos para você, boa tarde. 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
1: 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Sandelinha, manda uma música aí de top 10, qualquer uma, para todos que curtem. Uma boa tarde.
0: Olha só a participação da Kita, né? Aqui na 96 FM. Valeu, boa tarde para você.

Olha só, em Peritiba são 14 horas e 40 minutos. Já passa rápido, não é? Valeu, André, aí na sintonia. Um beijo pra você. Muito obrigada, viu? Por estar curtindo aí o som da 96 FM.

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15h05. Vamos agora à sua participação. É coisa boa, hein? 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

0: Oi,
1: Alda.
0: Asas Livres, a primeira música dele.
1: Nossa.
0: As primeiras músicas do CD dele.
1: Sim.
0: Eu peço pra você, pra todo que curte. E um bom domingo pra nós, né? Pra você, pra nós. E Deus abençoe nosso domingo e nossa semana e sempre, tá bom?
1: Amém, valeu.
0: Um abraço, Sandra.
1: Boa tarde, dá um alô pra o Sítio Santana. Toca uma música de Toque 10 aí, por favor. Valeu, galera aí do Sítio Santana. Já já tem Toque 10, mais uma, né? Sempre.
2: Bom dia, Sandra Martins. Bom dia, bom dia, Peritiba. Bom dia, Mundo Novo. Aqui, Big Johnson, falando diretamente com vocês aí, Peritiba, cidade maravilhosa, o qual a gente tem uma afinidade muito grande. A galera do vôlei aí, masculino. Eu quero ouvir uma canção de Gerson Rufino, Todo Espaço é Pequeno. E ofereço pra galera, os galácticos de vôlei de Mundo Novo, pra vocês aí de Piritiba, aos meus parentes aí na Rua da Mistura, se não me falha a memória, a mistura de baixo, chamada, né? Tio Elias, Deus abençoe, um forte abraço a todos vocês aí. Big Johnson, na sintonia da programação e com certeza a melhor programação do domingo pra você. Muito obrigado, Big Johnson, Mundo Novo.
1: Tá bom então, muito obrigada aí pela participação, Big Johnson, Mundo Novo.

Então, eu vou tocando aqui a música do Phil Collins para Celita, Paixão, Rafa, Nucobé. Também Vera de Tapiramutá. Quem é?

fazer uma busca, né? Nessa música maravilhosa. Me pediram também aqui o Sacrifice, do Elton John. Vamos tocar também já já. Um abraço para Lene, na Avenida Fernandes, na Sintonia 96 FM. Conferindo a programação, também a Leci, aí na Rua do Mundo Novo.

0: amiga, tudo bom? Como é que tá você? Tá tudo beleza?
1: Tudo bem.
0: Professora, sou Domingão. Coloca uma de calcinha preta pra mim e pra todos que curtem. Tô ligadinha, via Márcia, da mistura de baixo.
1: Pronto, Márcia. Muito obrigada pela sua participação. Já já tem, hein? O sucesso que você pediu.
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1: Temos aqui, né, Phil Collins, daqui a pouquinho Toque 10, Elton John. Temos também Daniel e Samuel, Asas Livres, Gerson Rufino. E Toque 10 de novo.
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1: Vamos tocar também Amado Batista e Rosemary.
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1: sí. Resenha de ex.

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3: Ai, que delícia que é te ver de boca roupa.
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15 horas e 50 minutos em Piritiba. Calcinha Preta, Você Mente. Curtimos antes Asas Livres, No Dia do Nosso Casamento. E teve mais, hein?

15h50. Vamos aí valendo a sua participação através aqui do nosso WhatsApp. Recadinho da titia Hilda. Boa tarde, minha linda sobrinha maravilhosa Sandra Martins. Por favor, passa a música de Biafra, Perdões. Oferecer pra você e todos os meus sobrinhos e sobrinhas. Beijinhos da titia Hilda. Boa tarde, Sandra, Lorena do Cantinho. Passa uma música de Pablo. Toma uma que passa. O nome da música. E oferece para César no bar também para Margarete e seu namorado. Obrigada. Valeu, Lorena. Abraço para você. Essa turma bacana aí do Cantinho. Na sintonia da 96 FM.

0: Boa tarde, Sandra.
1: Boa tarde.
0: Adriano, o Rasta aqui do Sítio Santana. Gostaria de ouvir agora nessa tarde a música Casa ao Lado. E oferecer aqui no Sítio Santana para minha irmã Maria, o esposo dela, Gildário, o Anderson, Sérgio, Selma, LN, Aldair e para todos os ouvintes da Aimoré FM que estão ouvindo nesse final de tarde. Muito obrigado. E pra Jamile também, viu, Sandra, que eu esqueci de falar o nome dela, tá aqui chateada aqui, falou um monte de meu nome, viu? Falei, valeu.
1: Pode esquecer não, viu? Que coisa!
2: Boa tarde, Curitiba. Boa tarde, 96. Boa tarde, Sandra. E muito boa tarde a todos os amigos telespectadores e os amigos membros da internauta. Pensado pela em Goiás, Caldas Nova, coração do Goiás, né? Sandra Martins, eu quero ouvir a música aí. Júlio Nascimento, a lua está linda e o clima também.
1: Sandra Martins, tudo a galera passa, Sandra Martins, escuta aí. Hoje tá.
2: Os internautas.
1: O vento, né? Agora, nesse momento, nossa!
2: Uma ótima tarde, um bom trabalho e boa tarde a todos. Meus amigos internautas. Boa tarde para vocês também lá em Catalão, nem São Paulo, Limeiro, ouvindo pelo aplicativo Sandra. A Aimoré FM está em todo lugar.
1: Verdade. Valeu, Pingo. Obrigadão pela sua participação. Vamos prosseguir com mais sucessos aqui na 96 FM. Estarei por aqui até às 17 horas, hein?

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Boa tarde, Sandra. Se for possível, passa a música de Léo Magalhães, Cama de Cimento ou Ex-Amor. Renilde, Rua do Gravatá. Valeu, Reni. Beijo pra você.

Falei, tá em Peritiba, são 16 horas 26 minutos. Recadinho aqui, boa tarde. É a Nayane de Alto Bonito. É, quero música de Daniel para Iago, Vitor, Miranda, Ninha e Ademário também, Jaci. Boa tarde, Sandra, que é Wagner do povoado Salgado Grande, Miguel Calmon. Se possível, eu gostaria de ouvir Amado Batista, Vida de Solteiro. You, 16 horas 27 minutos, lembrando que o Super Baratão Frios, hein? 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

0: Em Peritiba são 16 horas 28 minutos.
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0: mais recente sucesso do Grelo, aqui pra São 96 FM. O Grelo.
1: Alô, Diego e Vitor Hugo.
2: Que canção, meu irmão.
0: Falei então, hein? Chegando ao final de mais uma edição do programa Domingo Especial. Eita, coisa boa. Agradecendo a sua audiência. E a sua preferência, é claro.
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0: Quero desejar a todos vocês uma excelente semana, tá bom? Papai do céu possa estar abençoando a vida de cada um de vocês, protegendo, guiando aos aniversariantes da semana, tudo de bom, tá? Se for da vontade de Deus, estarei de volta aí no próximo domingo com mais um programa Domingo Especial. Um beijo a todos, fiquem com Deus e até lá, hein?

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Vamos aproveitar que nós estamos na praia e vamos fazer um reggae agora, viu? Vamos lá.

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Gente, sejam bem-vindos. Esse é o Música Boa ao Vivo, esse programa que recebe toda terça-feira os maiores nomes da nossa música brasileira. Olha, a música às vezes surge como mágica. Parece que cai um raio em um lugar e pronto. De uma vez só, surge esse trio excepcional que o Música Boa recebe hoje. De um lado, ele que faz a ponte entre as gerações da música brasileira, Alceu Valença! Do outro lado, um grande poeta que há muito tempo nos emociona com suas canções, Geraldo Azevedo! E entre essas duas feras, ela que é uma das musas da nossa MPB, que vai dar o pontapé inicial do nosso Música Boa ao Vivo. Música Boa ao Vivo está no ar. Sejam bem-vindos. Elba Ramalho! Uhul!

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Essa aqui tá mais conhecida na 96 do que o terremoto do Haiti. Meu amigo Richardson adora essa música, velho. Ave Maria. Uma música dessa, um litro de whisky e uma lourinha, uma morena do lado. O cara fica satisfeito até 11 horas.

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0: Pois é, então, agora sim, 8 horas e 45 minutos, programa Domingão Especial na minha apresentação. Vamos juntos até as 11 horas, tá? Mas antes eu quero dizer que o importante é que a vida, ela continua sempre e precisamos olhar e seguir em frente, tá? Se mudarmos, foi porque era pra ser assim. Se mudamos, foi porque era pra ser assim mesmo. Portanto, é necessário caminhar, mesmo que seja em direções diferentes daquelas que estamos acostumados. Então, segue em frente seu caminho, tá? Porque a vida continua.
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0: E agora sim tem o Tarcísio do Acordeon cantando pra você a canção. Literalmente, Léo Magalhães, Raça Negra. E tem muito mais aqui na sua Imore FM, que toca a canção que você gosta de ouvir. Muito boa noite, agora são 8 horas e 46 minutos.
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1: É isso aí, que beleza. E você curtiu Raça Negra e participação do Jorge Mateus, A Mesma Aliança. Alô, Renilde, uma ótima noite pra você. Obrigada pela companhia, obrigada pelo carinho, tá? Vamos juntinhos até as 11 horas. Esse clima é bom demais. Agora sim, 8h56.

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